somos livres. Tudo que você precisa, tudo que eu preciso, está na cruz de Cristo. Ele conquistou na cruz do Calvário. Pagou o